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1: Musicables, buenos días.
2: Bueno, bueno, meu amigo, estou tranquilo. Feliz dia dos pais. Sim, fazendo uma carnezinha, um assadito aí. Fazendo um assadito aí. Se qualquer coisa aí na Rádio Sorriso aí, me passa um tema para mim e para o Márcio. Dia dos pais. Bueno, amigo, tudo é bom para vocês aí. Que passe bem, dia dos pais. Muita felicidade e um abraço. Feliz dia. E se dá igual, passa um tema para Quaró. Passa o Cacildo, Quaró aí, para todos os pais daí de Jaguari. Se daí me manda um abraço pro meu pai aí, Dilceu Fierro em Quaró. Dilceu Fierro em Quaró aí. Um abraço, dia dos pais. Bueno, amigo, passar bem, um abraço para todos aí.
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